0: Obrigado, Paula. Muito obrigado.
1: Graças, Alejandro. Graças por invitar-me. Graças, estou muito, muito, muito feliz. Graças a vocês todos também. Graças.
0: Muito obrigado.
1: Hasta luego.
0: Muito obrigado.